0: Ladies and gentlemen, please welcome
1: Merci. 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